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Mariah Carey, Heartbreaker. Mariah Carey que vem ao Brasil aí mais uma vez, aliás, né? Uma diva e outra agora, uma diva das antigas e outra do presente. Dua Lipa, Don't Start Now.

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Até a música que a gente toca aqui é diferente. Justin Timberlake na versão do DJ Khaled, Sweet and Thai. E você ouviu também Detonautas Outro Lugar, Big Mountain, Get Together. E Gigi D'Agostino, I'll Fly With You, L'Amour Toujours. Gente, foi um prazer imenso. Sequência saideira, volto amanhã às 6 da tarde. Mas deixo vocês agora com So Lonely.

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1: Bom dia para você com muita positividade. 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
1: Bom dia, muito bom dia para você que tá ligado aqui na Positividade FM nessa manhã de sexta-feira, sextou. Eu sou Marcos Soares e a partir de agora eu trago para você as notícias de hoje do Atualizando. A Assembleia Legislativa do Rio aprovou em primeira discussão um projeto que cria o programa Torcedor Sangue Bom, uma competição amistosa de doação de sangue entre torcedores de clubes esportivos do estado. A proposta prevê que cada doação seja registrada de acordo com o time do doador, permitindo a contagem das bolsas arrecadadas por torcida. O texto também estabelece um critério proporcional, levando em conta o número de torcedores presentes nos jogos. As ações poderão acontecer em estádios e arenas esportivas, com apoio do Hemorrio e instalação de unidades móveis de coleta. O projeto ainda passará por nova votação, antes de seguir para análise do governo estadual. O Palácio Tiradentes do centro do Rio recebe até o dia 7 de junho a exposição Cachos de Luz, em celebração à Semana Nacional da Adoção. A mostra apresenta 17 histórias de adoção tardia e marca os 25 anos do Instituto Quintal de Ana, organização de apoio à adoção com sede em Niterói. Com fotografias e curadoria de Adriana Azevedo, a exposição busca chamar atenção para crianças e adolescentes que ainda aguardam uma família. Segundo o Sistema Nacional de Adoção e Acolhimento, mais de 35 mil crianças e adolescentes vivem em abrigos no Brasil e cerca de 5 mil estão disponíveis para adoção. A entrada é gratuita. 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Daqui a pouco tem mais um Atualizando.
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1: As tarifas de gás natural da Naturgy terão redução a partir da próxima segunda-feira no estado do Rio de Janeiro. A medida vai beneficiar mais de 1 milhão de clientes dos segmentos residencial, comercial, industrial e GNV. Na região metropolitana, a queda para os postos de GNV será de 6,3%, enquanto consumidores residenciais terão redução média de 2,3%. Segundo a concessionária, a diminuição nos preços é resultado de um acordo entre a Naturgy e a Petrobras, com aval do governo estadual e da Agenersa. O Rio segue como líder nacional no uso de GNV. A Câmara Municipal do Rio realiza até o dia 3 de junho uma campanha de vacinação aberta ao público no Palácio Pedro Ernesto, no centro da cidade. A ação recebe de segunda a sexta, das 9 às 3 da tarde, com aplicação de doses contra a gripe e da vacina tríplice viral, que protege contra o sarampo, caxumba e rubéola. Segundo a Secretaria Municipal de Saúde, a iniciativa busca ampliar a cobertura vacinal antes do inverno em um cenário de baixa adesão entre os grupos prioritários. No primeiro dia da campanha, foram aplicadas 190 doses de vacinas. Com o cartão de todos, cuidar da saúde ficou mais fácil. Você faz consultas pelo valor de R$30 e ainda aproveita todos os outros benefícios. Peça o seu. Daqui a pouco a gente volta com mais um Atualizando.
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1: De volta aqui na Positividade, atualizando as informações do trânsito na manhã desta sexta-feira. Você que está saindo da Barra, indo em direção à Lagoa, se liga na autoestrada. Trânsito já está mais intenso em São Conrado e na chegada à Praça Sibelius. Caminho pela Niemeyer, por enquanto, sem maiores problemas. A tendência é que essa movimentação aumente ali próximo à Praça do Vidigal, mas por enquanto o motorista não vai perdendo tanto tempo. Pela orla, tudo tranquilo, tudo numa boa, desde a Delfim Moreira até a chegada à Atlântica em Copacabana. 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O Atualizando volta já.
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0: Aumenta, que isso é a brasilidade.
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2: O estado do Rio de Janeiro poderá ter 231 unidades básicas de saúde conectadas à internet de alta velocidade para ampliar os serviços de telemedicina no SUS. A iniciativa faz parte de um edital lançado pelos Ministérios das Comunicações e da Saúde, com recursos de 104 milhões de reais do Fundo de Universalização dos Serviços de Telecomunicações. A proposta inclui unidades de 50 municípios fluminenses e prevê teleconsultas, exames à distância e integração de dados entre equipes médicas. Segundo o Ministério da Saúde, a medida busca agilizar atendimentos e reduzir filas por consultas e cirurgias na rede pública. A União e o governo do Distrito Federal fecharam um acordo para viabilizar uma operação de crédito ao Banco Regional de Brasília, o BRB, investigado no caso Master. O empréstimo de 6 bilhões e 600 milhões de reais será contratado junto ao Fundo Garantidor de Crédito, sem o aval financeiro do governo federal. Em troca, o fundo terá como garantia recursos federais destinados ao Distrito Federal. O acordo foi firmado após audiência de conciliação no Supremo Tribunal Federal. Segundo o Banco Central, a operação é necessária para recompor as contas do BRB após suspeitas de fraudes identificadas pela Polícia Federal. 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Daqui a pouco tem mais um Atualizando.
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1: De volta aqui na Positividade, falando sobre a região metropolitana. Teve um acidente no arco metropolitano, está interditado nos dois sentidos, ali um pouco depois da subida para Rio Teresópolis. Situação está complicada para quem vem de Manilha e Itaboraí, vai encontrando problemas. Melhor seguir pela BR-101. Falando nela, você que está chegando ali no contorno, atenção, a movimentação está maior nos acessos. A ponte não poderia ser diferente até a subida do vão central. Quem vem pela RJ-104, saindo de Itaboraí São Gonçalo, observa melhores condições. Está a ladeira da Caixa d'Água com uma movimentação mais intensa, mas na chegada à Alameda, pelo menos no início, não perde tanto tempo. Cruzou a Baía de Guanabara, tá indo em direção ao centro do Rio, vá pela zona portuária ali pela Rodrigues Alves, tem melhores condições. Bicalho já tá com trânsito daquele jeito até a chegada à estação da Leopoldina. Gary Lee e Alex Lifeson celebram 50 anos de Rush, 50 Something Tour, 30 de janeiro de 2027, estádio Nilton Santos, Engenhão, Rio de Janeiro. Garanta já seu ingresso. 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
3: Bom dia! Bom dia pra você que tá aqui na Positividade 104.5, a praça aqui do Carlos Alberto, pra você que tá começando aí a sua. A sua sexta-feira, 29 de maio de 2026, a última sexta-feira do mês. Que o seu dia seja positivo, produtivo, bacana, cheio de alegria, coisas boas, de muitas boas vibrações e muita positividade. E não esquece, coloque mais positividade na sua vida. Coloque em 104.5 e o resto deixa com a gente. 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

0: Positividade FM 104.5, foi só pra gente começar. Black Eyed Peas, I Got a Feeling, Bruno Mars, Finesse, Jamiroquai, Space Cowboy. Mas é claro que tem promoção e ó, tem um monte de filme bom passando por aí e você pode ver um deles mandando WhatsApp agora pra Positividade, porque eu tenho aqui par de ingressos pra você assistir qualquer filme, em qualquer sessão, em qualquer cinema da rede UCI. Pode mandar um WhatsApp. 21981281045. Tem Michael, tem o Coisa Ruim Veste Prada. É, tem um monte de filme bom, é só mandar um WhatsApp.
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0: 7h26.
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3: De volta aqui na Positividade, agora dando um giro pela cidade, começando pela região sudoeste. Atenção, você que está saindo em direção à Zona Norte, vai pegar a Ayrton Senna, trânsito está mais intenso, tá? Desde os acessos até a Gardênia, no sentido contrário, indo em direção à Orla, ao Terminal Alvorada, motorista perde tempo, pelo menos até a chegada ao aeroporto de Jacarepaguá, ali nas proximidades do aeroporto. Você que está vindo pela linha amarela, atenção nos acessos ao túnel da Covanca, na verdade, desde a CDD, a situação está complicada. Depois, já no trecho da Zona Norte, entre Del Castilho e Bom Sucesso, o motorista vai perdendo um pouquinho mais de tempo. Sentido contrário, você que está indo para a Barra, atenção na passagem por Irajá e também na chegada à Praça do Pedágio. A Avenida Brasil teve uma batida entre dois caminhões em Irajá, na pista sentido centro. Isso ainda está complicando a vida do motorista, tá? De preferência, a pista central. Saindo da Baixada, linha vermelha é a melhor opção. 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O Atualizando volta já.
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0: Positividade FM 104.5, aquela música de Erasmo Carlos, Roberto Carlos, na voz da Blitz. Sentado à beira do caminho. E tem show da Blitz dia 6 de junho no Tijuca Tênis Clube, mais uma edição do Rock and Radio. Ingressos esgotados já, aliás, esgotados já há um tempão, né? Mas você vai ter uma oportunidade de ter esse show dentro da sua casa, do seu carro, aonde você estiver. Aguarde! Aguarde outras notícias que virão por aí.
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0: 7:36.
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0: Positividade FM 104.5, Inimigos do Rei. Sim, você lembra deles, daquela música Adelaide, Minha Nan Paraguaia, Luiz Guilherme, Nicolau, Lourival, Crelier. Galera, aliás, você sabia que o Paulinho Mosca estava na formação original dos Inimigos do Rei? 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

0: Man Can't Feel My Face, Lily Allen, Smile, Paralamas, La Bella Luna, The Police, Message in a Bottle. Uou! Promoção, promoção, promoção, temos, mas é claro, par de ingressos para você assistir qualquer filme em cartaz da rede UCI, em qualquer horário, qualquer cinema, qualquer filme que você escolher, é só mandar um WhatsApp 981281045. Já mandou o seu?
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2: A vida pede mais positividade. Muito obrigado pela sua audiência. É uma honra. Olha, isso é para quem tem problema no ciático. Uma das dores mais incapacitantes hoje dentro do sistema locomotor é a dor no ciático. Só que dentro do DNA das emoções, o ciático não fala apenas sobre um nervo inflamado. Ele revela uma pessoa que está vivendo emocionalmente no futuro. A mente cria cenários, imagina perdas, confrontos, hostilidade, fracasso. E o corpo começa a se preparar para batalhas que ainda nem aconteceram. Aí a lombar endurece, a pelve perde mobilidade, a musculatura entra em defesa. E aí o nervo ciático começa a sofrer compressão. Porque quem vive esperando o problema faz o corpo viver em estado de guerra. Agora, presta atenção nisso aqui, ó. O problema não é ter desafios. O problema é acreditar que todo desafio significa ameaça. Tem gente que olha para o futuro e só consegue enxergar o perigo. E aí o corpo responde exatamente na mesma frequência. Mas existe aqui uma chave, olha. Quem aprende a amar o processo para de transformar o futuro num inimigo. Porque toda recompensa exige enfrentamento. E talvez o seu corpo não esteja cansado apenas de dor. Talvez ele esteja cansado de viver preparado para guerras imaginárias. Então assim, dor no ciático? A pessoa foi lá no futuro, não gostou do que viu e volta pro presente com a sensação de tiro, pancada e bomba. Pois é, se o seu corpo fala, o DNA das emoções traduz. 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Vai ser uma honra. Meu Instagram é @carlosbonou. Lembrando que Bonou é Bonow. Faça uma extraordinária semana e vem comigo, porque a vida pede mais positividade.
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0: 91.5, sexta-feira. Começar o dia ouvindo música boa. Jay-Z e Alicia Keys, Empire State of Mind, Simply Red, Right Thing. São 8 horas e 32 minutos. 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
0: 8h33.
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0: 8h51.
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4: A Petrobras anunciou aumento no preço da gasolina A, vendida a distribuidoras a partir desta sexta-feira. O valor médio do litro passará de R$ 2,57 para R$ 2,61. Segundo a estatal, o reajuste efetivo seria maior, mas será reduzido por medidas de subvenção econômica adotadas pelo governo federal. A gasolina comercializada nos postos ainda recebe mistura obrigatória de etanol e inclui impostos e margens de distribuição e revenda no preço final ao consumidor. O Sistema Único de Saúde vai começar a oferecer a partir de junho uma nova vacina pneumocócica mais abrangente para crianças. O imunizante 20 valente substitui a versão atual e amplia a proteção contra bactérias que podem causar pneumonia, meningite e sepse. Segundo o Ministério da Saúde, a mudança busca reduzir casos graves da doença que voltaram a crescer nos últimos anos. A vacina será aplicada no calendário infantil em duas doses nos primeiros meses de vida, além de uma dose de reforço aos 12 meses. 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Daqui a pouco tem mais uma atualizando.
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0: Positividade FM 104.5. Essa foi a Sabrina Carpenter Espresso. Teve também Capital Inicial, Fátima, versão acústica, e quem se deu bem faturando par de ingressos pro UCI, assistir qualquer filme, em qualquer horário, em qualquer cinema da rede UCI, Charlena Nogueira Ramos de Souza. Charlena, é você! Final telefone 0698. A equipe de promoções da Positividade vai entrar em contato com você pelo WhatsApp, tá bom, Charlena? E combinar tudinho pra você ficar no escurinho do cinema. E tem mais promoção! Tem agora aqui convites pros perrengues do malandro, Glu Glu Ye Ye. Um stand-up super engraçado que acontece com o Sérgio Malandro amanhã, 20h, no Multiplan Hall do Parque Jacarepaguá. Você mandando o WhatsApp tá concorrendo a esse par de ingressos. 981281045.
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0: 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Positividade. 9 em ponto, bom dia.
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Positividade FM 104.5 foi do filme Shrek. Cutting Crows, Accidentally in Love. Tem também The Roots, The Sea 2.0 e Legião Urbana Geração Coca-Cola. 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

0: 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E a promoção Mobilidade Positiva, hein? E a bike elétrica que você pode ganhar, hein? Tá preparada? Tá preparado? Vamos anotar a próxima sequência musical, então? Quatro músicas para você anotar a partir de agora. 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
0: A primeira é o Roy Orbison, Pretty Woman. Aí depois você vai no site da Positividade, na aba Promoções, coloca o seu CPF, a sequência das quatro músicas e é amanhã.

0: 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Essa sequência de quatro músicas que você acabou de ouvir pode te dar uma bike elétrica. Vou explicar. Mas antes, anota aí a sequência das quatro músicas. A última, The Jacksons, medley com várias músicas de sucesso. Todas apareceram no filme do Michael Jackson. Ou seja, você escreve The Jacksons, medley. Harry Styles anterior, As It Was, Charlie Brown Jr., Lugar ao Sol e Roy Orbison, Pretty Woman. Aí você faz o seguinte, pega essas quatro músicas, vai no site da Positividade, www.positividade.fm, entra na aba promoções, se inscreve com o seu CPF. Se você já se inscreveu uma vez, pode colocar mais uma sequência, quantas você quiser, quanto mais anotar, mais chance vai ter de ganhar. E torce e convença a gente por que você merece ganhar essa bike elétrica. O sorteio é amanhã. Você notou essa sequência? Mas daqui a pouquinho com o Marcos Vinícius Moreno, entre 10 e 14 horas vai ter outra sequência. Com a Vanessa, entre 2 e 6 da tarde, mais uma. E a última do dia com o PH, entre 6 e 9 horas da noite. Tá bom? Combinado? Tô torcendo por você. O sorteio é amanhã.
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0: 9:28.
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4: O novo marco legal do transporte público coletivo urbano aguarda a sanção do presidente Lula após aprovação no Congresso. O projeto cria regras para ampliar a transparência, modernizar contratos e permitir novas formas de financiamento do transporte público, incluindo subsídios e receitas extras, além da tarifa paga pelos passageiros. Especialistas afirmam que a proposta fortalece o planejamento de ônibus, trens e metrôs e amplia a participação da União no setor. Já críticos apontam que o texto não define fontes permanentes de financiamento e retirou mecanismos de controle sobre concessionárias durante a tramitação no Congresso. O Rio de Janeiro recebe no dia 13 de dezembro para mais uma edição da corrida Inclusão a Toda Prova no Aterro do Flamengo. O evento celebra o Dia Internacional das Pessoas com Deficiência e contará com percursos de 5 e 10 quilômetros a partir das 6:30 da manhã. A iniciativa é promovida pelo Instituto Olga Koss e tem como proposta incentivar a inclusão por meio do esporte, reunindo pessoas com e sem deficiência. As inscrições já estão abertas. Pessoas com deficiência têm 50% de desconto mediante a apresentação de laudo médico. A organização espera repetir o sucesso da edição realizada em abril, que reuniu mais de 16 mil participantes. 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Daqui a pouco tem mais um Atualizando.
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0: Positividade FM 104.5 Jota Quest. Sucesso do Tim Maia. Muito bom, né? Teve também Train, Hey Soul Sister. E tem novidade na área. 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
0: 9:38.
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0: Positividade FM 104.5 é pra encher a pista. Pra lá encher a pista, amanhã de 7 às 10 da noite tem festividade. Com os DJs Maxon Miller e On Track bombando a sua pista, sua noite de sábado. Resultado de promoção. Quem faturou ingressos para os perrengues do malandro, glu glu, foi Ricardo Mendes, final telefone 8834. Ricardo, é você, meu camarada. Se deu bem, Ricardo Mendes vai estar amanhã. Ó, Ricardo Mendes, eu vou te dar parada todinha aqui. Equipe de promoções vai entrar em contato com você. Você vai lá no Multiplan Hall do Parque Jacarepaguá, cair na gargalhada com os perrengues do malandro Gugu. Gugu, Já já tem Marcos Vinícius Morena, abraço do Carlos Alberto. Segunda-feira a gente se fala mais. O Selvagem da Motocicleta hoje encarou a chuvinha e está aqui para instantes. Não, não pode chover. Não. Pra quem tá de moto, não é uma boa. Um abraço, fui. Bom final de semana. Obrigado pela companhia.
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104.5, Positividade FM, Debbie Gibson, Electric Youth, Lady Gaga, Born This Way, Skank Três Lados, Sonya, Listen to Your Heart. Bom dia, dia bom! Sextou, sexta-feira, 29 de maio, tudo bem? Aqui é o Marcos Vinícius Moreno, cara, 29 de maio. Tá voando esse mês, cara, já tá acabando aí. E muita coisa boa pra acontecer. Amanhã já começa o sorteio da bike elétrica da Hall Motors. Cara, vai ser demais. Então, você fica ligado na programação para ainda participar dessa e participar também do sorteio do voucher no valor de R$100 da Parmê para curtir aquele rodízio e buffet premium que só a Parmê tem. Então, manda pra gente o WhatsApp no 21981281045. Daqui a pouquinho tem o resultado. 21981281045, 10h23. Bom dia. 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

0: 5.5 Positividade FM, Britney Spears, Toxic, Bruno Mars, I Just Might, teve Cidade Negra, Pensamento. 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
1: O Ministério do Desenvolvimento, Indústria, Comércio e Serviços está com 670 vagas abertas para cursos gratuitos de comércio exterior voltados a mulheres e pessoas negras. As capacitações fazem parte do programa Raízes Comex e serão realizadas em parceria com o Senac e o Sindicato dos Despachantes Aduaneiros de São Paulo, Campinas e Guarulhos. As inscrições devem ser feitas no site do Ministério. São 250 vagas online e 420 presenciais em 8 estados, incluindo o Rio de Janeiro. Podem participar pessoas negras a partir de 16 anos com renda familiar de até 2 salários mínimos por pessoa e que estejam cursando pelo menos o segundo ano do ensino médio. Jovens brasileiros que completam 18 anos em 2026 têm até o dia 30 de junho para fazer o alistamento militar obrigatório. O procedimento é destinado aos homens e voluntário para mulheres interessadas em ingressar nas Forças Armadas. A inscrição é gratuita e pode ser feita pela internet no site do Exército ou presencialmente nas juntas do serviço militar. Quem perder o prazo poderá pagar multa e enfrentar restrições, como impedimento para obter passaporte, assumir cargos públicos e participar de concursos. O serviço militar está previsto para começar em 2027, com duração de 1 ano. Dead Lee e Alex Lifeson celebram 50 anos de Rush. 50 Something Tour, 30 de janeiro de 2027, estádio Nilton Santos, Engenhão, Rio de Janeiro. Garanta já seu ingresso. Daqui a pouco tem mais uma Atualizando.
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0: Tinha um valor de R$100 da Parmê. É Antônio Ribeiro, final do telefone 3544. Antônio, você tem 5 dias úteis a partir da próxima semana para pegar seu prêmio entre 14 e 19 horas na rua Vitor Civita, 66, bloco 5, loja 101, Barra Olímpica. Nossa equipe de promoção vai entrar em contato pelo WhatsApp, tá bom? E a partir de agora tem par de ingressos pro show Os Perrengues do Malandro com Sérgio Malandro, pra você morrer de rir amanhã às 20h no Multiplan Hall do Parque Jacarepaguá. Então, pra concorrer, manda aqui um WhatsApp 21981281045. Tô esperando, hein?
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105 Positividade FM Titãs, pra dizer adeus. Kim, Everybody's Changing, Maroon 5, Christina Aguilera, Moves Like Jagger. 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Agora 11:24, Fergie Clumsy. Bom dia!

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1: A Assembleia Legislativa do Rio aprovou em primeira discussão um projeto que cria o programa Torcedor Sangue Bom, uma competição amistosa de doação de sangue entre torcedores de clubes esportivos do estado. A proposta prevê que cada doação seja registrada de acordo com o time do doador, permitindo a contagem das bolsas arrecadadas por torcida. O texto também estabelece um critério proporcional, levando em conta o número de torcedores presentes nos jogos. As ações poderão acontecer em estádios e arenas esportivas, com apoio do Hemorrio e instalação de unidades móveis de coleta. O projeto ainda passará por nova votação, antes de seguir para análise do governo estadual. O Palácio Tiradentes, no centro do Rio, recebe até o dia 7 de junho a exposição Cachos de Luz, em celebração à Semana Nacional da Adoção. A mostra apresenta 17 histórias de adoção tardia e marca os 25 anos do Instituto Quintal de Ana, organização de apoio à adoção com sede em Niterói. Com fotografias e curadoria de Adriana Azevedo, a exposição busca chamar atenção para crianças e adolescentes que ainda aguardam uma família. Segundo o Sistema Nacional de Adoção e Acolhimento, mais de 35 mil crianças e adolescentes vivem em abrigos no Brasil e cerca de 5 mil estão disponíveis para adoção. A entrada é gratuita. 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Daqui a pouco tem mais uma atualizando.
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0: 5.5 Positividade FM. Aha, I've been losing you, LS Jack Carla. The Weeknd, Blinding Lights. E quem tá levando par de ingresso pro show Os Perrengues do Malandro com Sérgio Malandro. Aquele stand-up hilário com histórias engraçadíssimas da carreira desse ícone do humor brasileiro, que acontece amanhã, às 8 da noite, no Multiplan Hall do Parque No Parque Jacarepaguá. Cláudia Vieira, final do telefone 6221, se deu muito bem, seu nome vai estar na lista. E a nossa equipe de promoção vai entrar em contato, Ih, rapaz, o negócio hoje tá feio. Vai entrar em contato através do WhatsApp, que é isso? Daqui a pouquinho eu volto com mais música pra você aqui na Positividade.
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0: Agora 12:01.
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0: Cidade FM, Kid Abelha, Pintura Íntima, Jesse J, B.O.B., Price Tag. 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

positiva rolando, toquei 4 músicas, a sequência da promoção pra você anotar. 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Então vamos lá, a sequência foi a seguinte: Simple Plan, Welcome to My Life. Simple Plan, Welcome to My Life. The Killers Human. The Killers Human. Charlie Brown Jr. Te Levar. Charlie Brown Jr. Te Levar. E David Guetta e Sia Titanium. David Guetta e Sia Titanium. Agora vai lá no nosso site. Boa sorte pra você. Cara, 4 bikes da Hall Motors é muita positividade. Falando em promoção, vamos direto pra rua, hein? 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
1: A vida pede mais positividade. Muito obrigado pela sua audiência. É uma honra. Olha, isso é para quem tem problema no ciático. Uma das dores mais incapacitantes hoje dentro do sistema locomotor é a dor no ciático. Só que dentro do DNA das emoções, o ciático não fala apenas sobre um nervo inflamado. Ele revela uma pessoa que está vivendo emocionalmente no futuro. A mente cria cenários, imagina perdas, confrontos, hostilidade, fracasso. E o corpo começa a se preparar para batalhas que ainda nem aconteceram. Aí a lombar endurece, a pelve perde mobilidade, a musculatura entra em defesa. E aí o nervo ciático começa a sofrer compressão. Porque quem vive esperando o problema faz o corpo viver em estado de guerra. Agora, presta atenção nisso aqui, ó. O problema não é ter desafios. O problema é acreditar que todo desafio significa ameaça. Tem gente que olha para o futuro e só consegue enxergar o perigo. E aí o corpo responde exatamente na mesma frequência. Mas existe aqui uma chave, olha. Quem aprende a amar o processo para de transformar o futuro num inimigo. Porque toda recompensa exige enfrentamento. E talvez o seu corpo não esteja cansado apenas de dor. Talvez ele esteja cansado de viver preparado para guerras imaginárias. Então assim, dor no ciático? A pessoa foi lá no futuro, não gostou do que viu e volta para o presente com a sensação de tiro, pancada e bomba. Pois é, se o seu corpo fala, o DNA das emoções traduz. 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E olha, no Rio to See, dia 30, sábado agora, eu vou palestrar. Vai ser uma honra. Meu Instagram é @carlosbonou. Lembrando que Bonou é Bonow. Faça uma extraordinária semana e vem comigo, porque a vida pede mais positividade.
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0: Muito obrigado.
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4: As tarifas de gás natural da Naturgy terão redução a partir da próxima segunda-feira no estado do Rio de Janeiro. A medida vai beneficiar mais de 1 milhão de clientes dos segmentos residencial, comercial, industrial e GNV. Na região metropolitana, a queda para os postos de GNV será de 6,3%, enquanto consumidores residenciais terão redução média de 2,3%. Segundo a concessionária, a diminuição nos preços é resultado de um acordo entre a Naturgy e a Petrobras, com aval do governo estadual e da Agenersa. O Rio segue como líder nacional no uso de GNV. A Câmara Municipal do Rio realiza até o dia 3 de junho uma campanha de vacinação aberta ao público no Palácio Pedro Ernesto, no centro da cidade. A ação recebe de segunda a sexta, das 9 às 3 da tarde, com aplicação de doses contra a gripe e da vacina tríplice viral, que protege contra o sarampo, caxumba e rubéola. Segundo a Secretaria Municipal de Saúde, a iniciativa busca ampliar a cobertura vacinal antes do inverno em um cenário de baixa adesão entre os grupos prioritários. No primeiro dia da campanha foram aplicadas 190 doses de vacinas. 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Daqui a pouco tem mais uma atualizando.
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0: Com Positividade FM, maravilhosa Carrie Fantasy. Cara, Mariah vai fazer 2 shows no Brasil. Em São Paulo, dia 17 de novembro, e no Rio, dia 21 de novembro. Vai ser demais, hein, maravilhosa. Ao vivaço. E você vai ficar acompanhando tudo aqui pela Positividade FM. Com certeza. Olha aqui, ó. Daqui a pouquinho a gente volta com muito mais música boa. Aqui é o Marcos Vinícius Moreno. 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

Barão Vermelho por Êxtase, Ed Sheeran, Photograph. 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

0: Positividade FM, Lulu, já é. Calvin Harris, Blame, Simple Red, Sunrise. Daqui a pouquinho eu volto com mais.
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1: 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O estado do Rio de Janeiro poderá ter 231 unidades básicas de saúde conectadas à internet de alta velocidade para ampliar os serviços de telemedicina no SUS. A iniciativa faz parte de um edital lançado pelos Ministérios das Comunicações e da Saúde, com recursos de 104 milhões de reais do Fundo de Universalização dos Serviços de Telecomunicações. A proposta inclui unidades de 50 municípios fluminenses e prevê teleconsultas, exames à distância e integração de dados entre equipes médicas. Segundo o Ministério da Saúde, a medida busca agilizar atendimentos e reduzir filas por consultas e cirurgias na rede pública. A União e o governo do Distrito Federal fecharam um acordo para viabilizar uma operação de crédito ao Banco Regional de Brasília, o BRB, investigado no caso Master. O empréstimo de 6 bilhões e 600 milhões de reais será contratado junto ao Fundo Garantidor de Crédito, sem o aval financeiro do governo federal. Em troca, o fundo terá como garantia recursos federais destinados ao Distrito Federal. O acordo foi firmado após audiência de conciliação no Supremo Tribunal Federal. Segundo o Banco Central, a operação é necessária para recompor as contas do BRB após suspeitas de fraudes identificadas pela Polícia Federal. 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Daqui a pouco tem mais atualizando.
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0: Positividade FM, Brian Ferry, Slave to Love, Capital Inicial, Não Olhe Pra Trás. 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Quem tá levando par de ingressos pro show Os Perrengues do Malandro com Sérgio Malandro, que acontece amanhã às 8 da noite no Multiplan Hall do Parque Jacarepaguá, é Franklin Almeida, final do telefone 0686. Franklin, se deu muito bem, seu nome vai estar na lista e a nossa equipe de promoção vai entrar em contato pelo WhatsApp, tá bom?
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0: Faltando um minutinho pras duas, Vanessa Victorino!
2: Eu!
0: Tá na área, vai ficar contigo até as 6, eu volto segunda-feira. Ah, minha folga. Então vou aproveitar e você comporte-se na minha ausência, hein? Olha lá, segunda-feira tamo aí. E tem a promoção, o resultado da promoção que começa amanhã da moto, da bike, né? Da Hall Motors. Daqui a pouquinho a Vanessa vai falar sobre isso. Abraço do Marcos Vinícius Moreno, ótimo final de semana, valeu!
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Positividade FM 104.5, boa tarde. Sexta-feira, 29 de maio. Finalzinho do mês, bora, friozinho no Rio de Janeiro. Comigo, Vanessa Victorino, até às 18. Música boa, informação e promoção. Mobilidade positiva hoje é o último dia, hein? Anota, anota que vale a pena. Você pode levar uma bike elétrica da Hall Motors, né? Ó, e o resultado sai amanhã. Daqui a pouco eu falo mais. Tem pra você, a partir de agora, um par de ingressos pra você assistir qualquer filme em cartaz na rede UCI Cinemas. 21-DDD-98128-1045. Eu, Vanessa Victorino, tô esperando você por lá, combinado? São 2h19. Boa tarde.

0: Positividade FM 104.5, chegue, são 2h33, já volto. Me espera? Boa tarde.
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2: A Petrobras anunciou aumento no preço da gasolina A, vendida a distribuidoras a partir desta sexta-feira. O valor médio do litro passará de R$ 2,57 para R$ 2,61. Segundo a estatal, o reajuste efetivo seria maior, mas será reduzido por medidas de subvenção econômica adotadas pelo governo federal. A gasolina comercializada nos postos ainda recebe mistura obrigatória de etanol e inclui impostos e margens de distribuição e revenda no preço final ao consumidor. O Sistema Único de Saúde vai começar a oferecer a partir de junho uma nova vacina pneumocócica mais abrangente para crianças. O imunizante 20 valente substitui a versão atual e amplia a proteção contra bactérias que podem causar pneumonia, meningite e sepse. Segundo o Ministério da Saúde, a mudança busca reduzir casos graves da doença que voltaram a crescer nos últimos anos. A vacina será aplicada no calendário infantil em duas doses nos primeiros meses de vida, além de uma dose de reforço aos 12 meses. 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Daqui a pouco tem mais um atualizando.
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0: Positividade FM 104.5, Elton John, Britney Spears, Hold Me Closer. Mandou mensagem? Falei pra você que era rápido, vou dar um resultado. Então, quem tá levando um par de ingressos pra assistir qualquer filme em cartaz na rede UCI Cinemas, você, Bianca da Conceição Fraga Fonseca, final de telefone 2617. Bia, nossa equipe de promoção vai entrar em contato com você através do WhatsApp, certo? A partir de agora tem os perrengues do malandro. Um par de ingressos pra vocês, pra você curtir um stand-up hilário com histórias do Sérgio Malandro. Acontece amanhã, tá? Às 8 da noite no Multiplan Hall do Parque Jacarepaguá. Manda mensagem que eu tô te esperando. 21-DDD-98128-1045. São 2h59. Me espera que eu volto já. Boa tarde.
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0: Positividade FM 104.5, Caetano Veloso, sozinho que nada. Você tá aqui, ó, na Positividade. Quase que não sai. Na Positividade FM comigo, muito bem acompanhado. Espero que sim. Agora tem o quê? Promoção Mobilidade Positiva, que você pode levar uma bike elétrica da Hall Motors. Na verdade, são quatro, um em cada horário. Que acaba hoje a promoção, porque amanhã sai o resultado. Então, vambora. Vou explicar depois. Vai tocar a sequência agora. Primeiro uma vinheta. Você vai anotar a sequência das quatro músicas. Depois eu volto aqui pra te explicar. Combinado? 13h19, boa tarde.
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notícia da mobilidade positiva acabou de tocar, então você já pode correr para o site. Eu vou falar música por música aqui. Aí você vai correr pro site. Então calma. Que rolou agora Isabela, Quero Ser Feliz, The Cure, In Between Days, Beyoncé, Love on Top e Red Hot.

0: vai enviar a sequência e dizer por que você merece, neste último dia da promoção, ganhar uma bike elétrica da Hall Motors. Essa promoção que, vou falar, gente, bombou muito, hein? Bombou muito e corre, vai lá que dá tempo ainda, porque amanhã, às 14h, vai sair o resultado do primeiro vencedor ou vencedora da bike elétrica da Hall Motors. Eu tô numa ansiedade que eu nem te conto. Então, bora! Corre que dá tempo. Dá tempo de você participar ainda, não dá mole não. São 13h35, boa tarde.
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0: 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O novo marco legal do transporte público coletivo urbano aguarda a sanção do presidente Lula após aprovação no Congresso. O projeto cria regras para ampliar a transparência, modernizar contratos e permitir novas formas de financiamento do transporte público, incluindo subsídios e receitas extras, além da tarifa paga pelos passageiros. Especialistas afirmam que a proposta fortalece o planejamento de ônibus, trens e metrôs e amplia a participação da União no setor. Já críticos apontam que o texto não define fontes permanentes de financiamento e retirou mecanismos de controle sobre concessionárias durante a tramitação no Congresso. O Rio de Janeiro recebe no dia 13 de dezembro para mais uma edição da corrida Inclusão a Toda Prova no Aterro do Flamengo. O evento celebra o Dia Internacional das Pessoas com Deficiência e contará com percursos de 5 e 10 quilômetros a partir das 6:30 da manhã. A iniciativa é promovida pelo Instituto Olga Koss e tem como proposta incentivar a inclusão por meio do esporte, reunindo pessoas com e sem deficiência. As inscrições já estão abertas. Pessoas com deficiência têm 50% de desconto mediante a apresentação de laudo médico. A organização espera repetir o sucesso da edição realizada em abril, que reuniu mais de 16 mil participantes. Daqui a pouco tem mais uma atualizando.
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0: diferenciada, equipe de promoção da Positividade FM está pela Juiz do Rio de Janeiro. Neste momento está na Praça São Perpétuo, em frente ao posto 3, na Barra da Tijuca. Os primeiros ouvintes que chegarem por lá mostrando o aplicativo da Positividade FM vão faturar um par de ingressos para assistir ao filme Sexo e Destino no cinema mais próximo da sua casa. Bora, porque a equipe de promoção da Positividade FM está sempre pela Juiz do Rio de Janeiro para colocar muita positividade na sua vida. Bora, resultado de promoção é assim, ó, papo, não dá nem tempo para respirar. Quem vai curtir os perrengues do malandro amanhã às 8 da noite no Múltiplo Hall do Parque Jacarepaguá, você, Viviane Moreira, de Abreu, final de telefone 6214. Vivi, nossa equipe de promoção vai entrar em contato com você através do WhatsApp, certo? Seu nome vai estar na lista. Eu volto já já, me espera aí.
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0: 4:02, boa tarde.
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Positividade FM 104.5, Michael Jackson. Ó, pode mandar mensagem que a partir de agora tem voucher no valor de R$100 pra você utilizar na Parmi. Já sabe, né? Tô lá te esperando no WhatsApp. 21-DDD-98128-1045. Uma pizza nesse frio. Que delícia. Da Parmi, que maravilha. Tô te esperando. 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

0: M74.5 Usher, yeah, eu volto já, 4h35, me espera aí, boa tarde.
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Bon Jovi, It's My Life. Deixa eu falar uma coisa pra você, que hoje é o último dia pra você mandar a sequência da promoção Mobilidade Positiva. Já rolou no meu horário, Ih, quase que não sai. Rolou no horário do Marcos Vinícius Moreno, no do Carlos Alberto, ainda tem do PH. Então, fica ligado, porque amanhã, às 2 da tarde, sai o resultado do primeiro vencedor ou vencedora da promoção. Tem que ficar ligadinho, são 4 bikes elétricas. Da Hall Motors, olha, essa promoção da Mobilidade Positiva, que promoção, hein? Tô ansiosa, e você? Vou ter que ficar ligado. Amanhã, às 2 da tarde.

0: 105.5, Mariana Lima, nem luz, nem lixo. 4h58, eu já volto e você, espera aí, boa tarde.
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2: Olá, uma ótima tarde para você sintonizado aqui na Positividade. Excelente sexta-feira para todo mundo. Seguimos juntos agora trazendo todas as informações do trânsito e agora trago destaque para a linha amarela. Teve mais cedo um acidente entre utilitário e moto na altura do cemitério de Inhaúma. Para quem passa no sentido fundão, nem chega a atrapalhar tanto assim a movimentação daquele trecho, tendo em vista as pistas livres para quem vai em direção à linha amarela. O trânsito é pior por enquanto na altura de Jacarepaguá. Aí sim, o motorista vai encontrar trânsito complicado, isso no trecho da Jeremário Dantas e também na passagem pela estrada do Pau Ferro. Portanto, quem sai de Jacarepaguá pode dar preferência à autoestrada Grajaú Jacarepaguá. Boas condições estou observando na chegada também a José do Patrocínio. Quem está pela Marechal Rondon teve acidente também mais cedo, um atropelamento pouco antes do acesso para o túnel Noel Rosa. Para quem vai no sentido Vila Isabel, o motorista encontra um pequeno trecho de lentidão na altura do Sampaio, na chegada à Mangueira, e sim, o motorista já não vai mais encontrar tanta dificuldade assim. 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O Atualizando volta já.
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Cadê você? Manda mensagem que eu tô te esperando. 21 DDD 98 128 1045 São 5h24. Boa tarde.

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0: 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Uhul! Coldplay pra fechar. E você, Demir Santos, final de telefone 1063. Uhul! Ganhou! Vai curtir os perrengues do malandro amanhã às 8 da noite no Multiplan Hall do Parque Jacarepaguá. Também vai estar na lista, mas nossa equipe de promoção vai entrar em contato com você através do WhatsApp. Ele já chegou, malhou, nadou, pedalou? Fez tudo?
1: Malhou.
0: Ih, ele tá fraquinho, gente. Mais que um maravilhoso, chegou fraquinho, mas tá com o estilo de um cabelo diferenciado. Gostei. Tá um cara jovem, assim. Ele é um cara jovem. Ó, é com ele. PH até as 10, certo? Volta amanhã. A partir das 2, nada. A partir das 9 da manhã, te encontro aqui neste sábado na Positividade. Tem resultado amanhã da primeira bike elétrica da Raul Motos. Você não vai perder, tenho certeza. Tem que ficar ligado aqui, hein? Vou te cobrar isso, hein? São nada. Eu volto amanhã e eu te espero, que daqui a pouco eu falaram pra você. Sou Vanessa Victorini pra você. Boa noite.
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0: 6 em ponto. Boa noite. Bom fim de semana.
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3: Atualizando as informações do trânsito para você aqui na Positividade, eu falo da Avenida Brasil, porque o movimento é complicado até a chegada a Bom Sucesso na passagem para a zona oeste da cidade, inclusive mais à frente, entre Cordovil e o acesso para a região de Guadalupe. Vou observando esse panorama intenso também com trechos de retenção. O melhor caminho, se você está acessando a zona norte da cidade, é a Rua Uranos. Inclusive, tem boas condições pela Rua Ibiapina. Na chegada mais à frente, Avenida Brás de Pina, o trânsito é livre. Só a lentidão acontece mais à frente no trecho do Largo do Bicão, já na chegada à Penha. Você que vai passar pela linha vermelha também encontra dificuldades até a chegada ao Parque das Missões. Isso na passagem para a Baixada Fluminense. Mais à frente, BR-040, movimentação também intensa. Alguns trechos de lentidão acontecem até o trecho da Vila São Luís, para quem vai em direção à Serra de Petrópolis. O movimento é mais tranquilo na chegada ao Arco Metropolitano. 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

Positividade FM 104.5 Outcast, The Way You Move. Também Pet Shop Boys, Suburbia, Madonna. Music e Seu Jorge, Felicidade, que tem tudo a ver com a positividade. Olha, nosso amigo Carlos Bonneau vai estar amanhã no Rio to Sea 2026 e vai ser demais com sua palestra DNA das Emoções, com mais de 30 anos de carreira, sucesso total no cinema, no teatro. O ator e terapeuta vai compartilhar experiências sobre inteligência emocional, comunicação e desenvolvimento humano, unindo arte, ciência e prática terapêutica. O encontro acontece amanhã, das 3 da tarde, 15 minutos até as 4h15, no Rio to Sea, Cidade das Artes, espaço Brain Space. O Carlos Bonneau, aliás, que daqui a pouquinho vai dar as caras aqui na programação. Com o DNA das Emoções, 6h25.

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2: A vida pede mais positividade. Muito obrigado pela sua audiência. É uma honra. Olha, isso é para quem tem problema no ciático. Uma das dores mais incapacitantes hoje dentro do sistema locomotor é a dor no ciático. Só que dentro do DNA das emoções, o ciático não fala apenas sobre um nervo inflamado. Ele revela uma pessoa que está vivendo emocionalmente no futuro. A mente cria cenários, imagina perdas, confrontos, hostilidade, fracasso. E o corpo começa a se preparar para batalhas que ainda nem aconteceram. Aí a lombar endurece, a pelve perde mobilidade, a musculatura entra em defesa. E aí o nervo ciático começa a sofrer compressão. Porque quem vive esperando o problema faz o corpo viver em estado de guerra. Agora, presta atenção nisso aqui, ó. O problema não é ter desafios. O problema é acreditar que todo desafio significa ameaça. Tem gente que olha para o futuro e só consegue enxergar o perigo. E aí o corpo responde exatamente na mesma frequência. Mas existe aqui uma chave, olha. Quem aprende a amar o processo para de transformar o futuro num inimigo. Porque toda recompensa exige enfrentamento. E talvez o seu corpo não esteja cansado apenas de dor. Talvez ele esteja cansado de viver preparado para guerras imaginárias. Então assim, dor no ciático, a pessoa foi lá no futuro, não gostou do que viu e volta pro presente com a sensação de tiro, pancada e bomba. Pois é, se o seu corpo fala, o DNA das emoções traduz. 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E olha, no Rio to See, dia 30, sábado agora, eu vou palestrar. Vai ser uma honra. Meu Instagram é @carlosbonou. Lembrando que Bonou é Bonow. Faça uma extraordinária semana e vem comigo, porque a vida pede mais positividade.
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1: 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O Ministério do Desenvolvimento, Indústria, Comércio e Serviços está com 670 vagas abertas para cursos gratuitos de comércio exterior voltados a mulheres e pessoas negras. As capacitações fazem parte do programa Raízes Comex e serão realizadas em parceria com o SENAC e o Sindicato dos Despachantes Aduaneiros de São Paulo, Campinas e Guarulhos. As inscrições devem ser feitas no site do Ministério. São 250 vagas online e 420 presenciais em 8 estados, incluindo o Rio de Janeiro. Podem participar pessoas negras a partir de 16 anos com renda familiar de até 2 salários mínimos por pessoa e que estejam cursando pelo menos o segundo ano do ensino médio. Jovens brasileiros que completam 18 anos em 2026 têm até o dia 30 de junho para fazer o alistamento militar obrigatório. O procedimento é destinado aos homens e voluntário para mulheres interessadas em ingressar nas Forças Armadas. A inscrição é gratuita e pode ser feita pela internet no site do Exército ou presencialmente nas juntas do Serviço Militar. Quem perder o prazo poderá pagar multa e enfrentar restrições, como o impedimento para obter passaporte, assumir cargos públicos e participar de concursos. O serviço militar está previsto para começar em 2027, com duração de 1 ano. Bem, por hoje é só. Eu fico por aqui com as notícias de hoje do Atualizando. Tô de volta na segunda-feira aqui pela Positividade FM. Eu sou Marcos Soares. Para você, uma boa noite e um bom final de semana. Até lá.
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0: Positividade FM 104.5, Maroon 5, She Will Be Loved. Audioslave, Like a Stone, Lobão, Corações Psicodélicos e Mariah Carey em breve no Brasil. Obsessed, Positividade.
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0: 6h58.
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1: Hello everybody, thank you very much. Thank you for coming and make some noise. É assim que nós vamos começar mais uma edição roqueira aqui do Rockin' Radio, sexta, 29 de maio de 2026. Vamos começar com Simple Minds, uma banda de rock escocesa formada em 1977 em Glasgow, lá na Escócia. Eles começaram no pós-punk New Wave e arrebentaram nos anos 1980, 1990. O grupo alcançou fama mundial com a música Don't You Forget About Me, que você ouve agora, que tá na trilha de The Breakfast Club, além de hits como Alive and Kicking e Promised You a Miracle. 7-2, 104.5, Rock and Roll.

Positividade FM 104.5, Rock, Rock, Rock and Radio. I wanna rock with you. Gostou, né? The Cure, Boys Don't Cry, Legião Urbana, Tempo Perdido, Echo and the Bunnymen, Lips Like Sugar, Simple Minds, Don't You Forget About Me. 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Isso mesmo, hein? Só quem ganha o Super Kit Positividade FM entra nessa disputa. E não foi sortudo, foi sortuda. Grande ganhadora, Maria José, parabéns, querida, você curtindo essa caixa de som, levando muita positividade por todos os lugares desse mundo, desse Rio de Janeiro. Nossa equipe de promoção entrando em contato contigo via Zap. Fique ligado, você que não faturou ainda na positividade, porque o próximo, a próxima pode ser você. 7h20, vamos de The Police. Don't Stand So Close to Me no Rock and Radio.

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0: Atividade FM 104.5. The Strokes, Only Live Once. The Strokes de volta com Reality Awaits.
1: Yeah!
0: Tá aí o sétimo álbum de estúdio do grupo, que vai ser lançado no dia 26 de junho. Conta com os singles que já foram divulgados: Going Shopping e Falling Out of Love. Além de uma galera dizendo aí que deve rolar uma turnê na América Latina entre novembro e dezembro. Além de The Strokes, na sequência teve Titãs com Flores, Midnight Oil, Blues, Sky Mine, The Police, Don't Stand So Close to Me. Agora tem The Goo Goo Dolls, Irish. 7:35, Rock and Radio.
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Positividade FM 104.5, positiva e operante, roqueira, Rock and Radio, até as 9 da noite, Barão Vermelho, quando Kiss, I Love It Loud, também, Joan Jett, The Foo Fighters, I Love Rock and Roll, AC/DC, Back in Black, e salve, salve, porque a espera tá acabando. 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David Bowie, More Than Love, 8:15.

Atividade FM 104.5 e a banda do Phil Collins, Genesis, That's All, Depeche Mode, Strange Love, David Bowie, More Than Love, Rock and Radio. Vem aí, Pete, na sua estante 8h28.

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Positividade FM 104.5 Rock and Radio, atacou aí de RPM, Alvorada Voraz, The Killers, Somebody Told Me, também You Too, I Will Follow e System of a Down, Toxicity. Vem aí sequência saideira, começando com Pink Floyd, Wish You Were Here.

0: Positividade FM 104.5. Vamos fechando o programa com Led Zeppelin, Stairway to Heaven. Teve Pink Floyd, Wish You Were Here. Obrigado a você que esteve junto com a gente nessas duas horas de muito rock and roll. E semana que vem tem mais, na sexta, a partir das 7 da noite.
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